Porque foi quantas vezes que você escuta. Aí, Mariana, Chuquito. Otra vez, Marima dice así. Ya terminamos ahorita y le seguimos otras 2 horas más. Ya,